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3: Hora certa. 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
2: Muito boa noite para todo mundo que está sintonizado nos 104,9. Caruaru FM, a rádio oficial da capital do forró. Estamos chegando para mais uma noite de shows ao vivo, direto do Pátio de Eventos Luiz Lua Gonzaga, que já está completamente lotado hoje. Penúltimo dia do São João de Caruaru, o maior e melhor São João do mundo. Eu sou o Andinho, vou te fazer companhia até as tantas da madrugada, te levando todas as informações de tudo que está acontecendo aqui no Pátio de Eventos Luiz Lua Gonzaga. Hoje já tivemos o João Bosco e Vinícius. Agora, já, tem Rei Vaqueiro. Depois, Seu Desejo. E finalizando a noite, uma das atrações mais aguardadas deste ano. Vem aí, Natanzinho Lima. Filas por todos os acessos do pátio. Tem muita gente dentro, tem muita gente fora. Se você está pensando em vir, é melhor você agilizar aí, porque expectativa que hoje, pelo que eu estou notando aqui, a expectativa é que feche tudo hoje. Se você estiver em casa ainda se arrumando, deixa para fazer a maquiagem depois. Você que é homem, deixa para botar perfume depois e vem-te embora, senão você não vai entrar não, hein? Né, Cícero? Hoje tá daquele jeito. Já tem Rei Vaqueiro. Muita expectativa para o show do Rei Vaqueiro, que nunca fez show no São João de Caruaru. Tá chegando esse ano e é uma das atrações também, junto com o Natanzinho Lima, das mais aguardadas desta edição 2026 do maior e melhor São João do mundo. Já que estamos falando do maior e melhor São João do mundo, nada melhor do que conferirmos o jingle oficial desta festa gigante, que é o São João de Caruaru. Roda pra mim, Júlio!
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1: 9:09 na capital do forró, país de Caruaru, é a capital do forró sempre. Você participa com a gente pelo 98155-1049 ou manda direct no Instagram, arroba Caruaru FM. Estou aqui conferindo tudo, porque agora a gente vai direto para o palco sagrado do maior e melhor São João do mundo. É hora de Rei Vaqueiro na Caruaru FM, que é a rádio oficial da capital do forró.
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galera dos camarotes aí, ó. Um beijo pra vocês. Obrigado pela presença de todos. É só jantar uma rupa.

o meu povo lindo e maravilhoso do meu Pernambuco. Que satisfação, gente. Eu queria, como sempre, começar aqui agradecendo a Deus por tudo. É Ele que nos dá a honra de estarmos aqui em momentos importantes como esse. Todo mundo junto, curtindo, bebendo, se divertindo e apreciando. Com certeza um dos maiores palcos do Brasil. E a gente aqui hoje. Então assim, muito obrigado pela presença de cada um de vocês que estão aqui hoje. Sem exceção, todo mundo. Galera dos camarotes, a galera aqui do lado esquerdo, do lado direito. Todo mundo, muito obrigado pelo carinho. Eu me sinto apaixonado cada vez que eu subo no palco aqui no Pernambuco. Porque eu vou falar pra vocês, gente. Esse carinho e essa recepção que vocês têm pela gente é uma coisa fora do comum. Eu que nasci lá do outro lado do mundo, consigo entender, acho que 100%, o que é chegar aqui e ser abraçado por vocês. A gente tem essa graça de Deus e é por isso que eu agradeço sempre. E o Pernambuco, nos últimos tempos, ele tem abraçado a gente de uma forma tão especial que eu confesso para vocês que eu não quero sair daqui mais nunca. Que Deus abençoe essa noite, sinta-se à vontade. Cadê os cachaceiros do meu Pernambuco? Já estão aí? Só quem tá tomando uma completa dose, vem. Abastece, meu querido. Que hoje eu vim cantar essa daqui pra você, ó.

Vai esquentar agora, meu Tibucinho, daquele jeito. Dá um tom aí, doutor, na canção boa aqui pra nós. Hoje eu não vou alisar, não. Hoje aqui tem pra todo mundo, pra quem quer sofrer, pra quem quer se desmantelar, pra quem levou o gaia, pra quem botou, tem pra todo mundo. Não vai ficar ninguém de fora hoje no moído, não, hein? Vamos embora. Essa canção, gente, que eu vou cantar com vocês aqui agora, é um assunto muito sério, tá? Existem relacionamentos que eles têm muita diferença de um pro outro. Quando o assunto às vezes se chama ciúmes. A gente sabe que quem ama cuida, quem ama quer estar perto, quem ama quer saber onde está. Mas tudo isso às vezes ele tem que ser controlado. Pelo menos uma pessoa que está aqui hoje já passou por isso ou conhece alguém que já passou também. Eu estou falando daquele relacionamento aonde você não pode sair para lugar nenhum, que é motivo de confusão. Se você chegar atrasado do trabalho, é motivo de briga. Se você ir no salão de beleza e se arrumar, já dá treta de novo. É onde o tempo vai passando, a pessoa vai se sentindo cansada. E você olha para a pessoa que você achava que você ia viver junto o resto da sua vida e diz assim: eu queria muito ser feliz ao seu lado. Porém, na primeira oportunidade, você já arruma uma confusão comigo. Então assim para mim não dá. É onde você chega nessa canção e diz assim:

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eu vou repetir 1 milhão de vezes se for preciso. Simbora, mano. Você que sabe também, gente, para muitos casais que estão presentes aqui hoje, tá? Se um dia você tiver a oportunidade e se sentir à vontade na hora de abrir seu coração, faça isso, tá? Faça sempre que você puder. Porque às vezes o relacionamento, ele nem sempre ele está 100% de ambas partes. E às vezes o pior disso é que a gente nem percebe. Se você tem a graça, você sabe que hoje a gente está passando por tempos difíceis dentro de relação. Hoje é difícil a gente achar a pessoa certa. Então se você achou, você tem a pessoa que você ama perto de você, não perca a oportunidade não. Abra seu coração, porque às vezes ela está fazendo de tudo do outro lado, está entregando tudo que tem. E às vezes esperando apenas uma palavra da gente. Às vezes a esposa acorda cedo para fazer um café, quer deixar a roupa sempre o máximo limpinha, quer fazer tudo de bem. Ou até mesmo o marido também, da mesma forma. Mas aí o que é que custa você chegar na pessoa e abrir o coração e dizer assim: eu te amo, eu sou muito feliz por viver ao seu lado. Expressar tudo que você sente de bom para essa pessoa. Às vezes uma simples palavra, você está prolongando anos e anos do seu relacionamento. Não é isso? Então faça isso sempre que você puder. É simples, é só abrir o coração e falar. Imagina agora, para você entender, que a pessoa que você ama chegasse na sua frente e dissesse assim, ó:

Tem alguém que gosta de vaquejada nessa noite aqui presente nessa festa, hein? Isso é Caruaru. É a terra do forró, é a terra da vaquejada. Quando eu falo de vaquejada, gente, a gente fala de um esporte que consome 100% da vida de um homem que às vezes ele abdica da família, do seu lar, de todos os bens mais preciosos, por conta de um objetivo: é sair de casa para ser campeão. E às vezes ele precisa passar muitos dias fora de casa, a saudade bate, mas em todos os momentos de dificuldade, a primeira coisa que ele se lembra é da família. Quem entende do esporte, quem vive também de outra profissão que precisa estar viajando, igual a gente que é na música também, entende isso. Mas lá em casa tem uma pessoa que a gente ama esperando a gente chegar. E quando a gente termina a nossa obrigação, que a gente está indo para casa, é a hora de você pegar o seu telefone e mandar dizendo assim, ó. Essa aqui é nossa, hein?

batendo, velho bom. Rapaz, que honra esse povo aqui, mas eu, Ave Maria, satisfação enorme dessa joia aqui. Tudo bem? João Bosco e Vinícius, os caras que fizeram um show fenômeno aqui já hoje, e estão aqui dando essa honra da gente curtir nosso show. Obrigado, viu, meu irmão? Tamo junto, conto sempre com nós aqui no Nordeste, que nós estamos à disposição sempre, viu? Simbora, daquele jeito. Deixa eu fazer uma pergunta pra essa galera aqui. Tem alguém solteiro querendo se desmantelar aqui hoje? Caruaru, eu senti que tá calor. É melhor na jogadeira pra refrescar tudo. Assim vai. Vai descendo, vai, papai.

pra não roubar, pai. Tu é doido, que pressão é essa? A galera aí tá bebendo, tá botando pra morrer. Eu gosto desse jeito, pai. Eu falo isso aqui todo show, porque a vida é só uma, sabe, gente? E quando a gente tiver a oportunidade de estar junto aqui, se divertindo, bebendo, curtindo, a gente tem que entregar tudo mesmo e viver intensamente, porque o dia de amanhã só pertence a Deus. Hoje nós estamos aqui, amanhã ninguém sabe. Então, se você tem a oportunidade aí de hoje ter acordado cedo, ter agradecido a Deus pela vida e viver momentos como esse aqui com sua turma de amigos curtindo, você tem que entregar mesmo. Vamos viver, papai, vamos viver, que a vida é só uma. E um São João desse aqui pra nós é um sonho estar em cima desse palco. Eu parei ali pra olhar de frente, eu nunca tinha reparado isso em nenhum dos shows que eu fiz, não vou mentir. Eu parei ali na frente pra olhar pra cá, a visão que vocês estão tendo aí desse palco, da banda aqui. Eu fiquei encantado, não vou mentir, eu nunca vi isso na minha vida, não. Pra gente é uma honra. Nós que vem do barzinho, nós que vem lá do microfonezinho de cabo, que não tinha nem, sabe, tocava só pelo sonho mesmo, porque se for parar pra pensar o que a gente ganhava, não dá nem pra nada. E a gente, Deus abençoa nós dessa forma, porque quem conhece minha história aqui, me acompanha, sabe o tanto que a gente luta, o tanto que a gente soa essa camisa aqui. Porque quando eu subo num palco desse, eu subo com compromisso. Cada um que está aqui hoje curtindo nosso show tem que sair daqui satisfeito. Se eu não conseguir, pelo menos tentei. Mas eu estou aqui para dar o meu melhor. E do jeito que Deus tem me honrado, o prêmio maior que eu recebi na minha vida foi o carinho de vocês aqui, que estão presentes sempre. Obrigado de verdade, viu? Tamo junto. Hoje está sendo uma noite especial para mim, porque eu tenho muitos amigos, inclusive a galera que está de São Paulo aqui, que está presente aqui. É pessoas que me acompanham do zero, bem do zero mesmo, de quando a gente só tinha um sonho. E são daqui do Pernambuco e sempre falava, sabe? Nosso sonho é um dia ver você tocando lá no São João em Caruaru. Porque sabia que esse evento aqui, ele posiciona mesmo de verdade e o carinho de vocês é diferenciado. E Deus escutou tudo isso e nos abençoou pra gente estar aqui hoje, junto e misturado. Então, muito obrigado de verdade a cada um de vocês aqui. É valendo mesmo. Hoje é pra nós jogar duro. Tem alguém apaixonado por vaquejada nessa noite aí? Ei, vaqueiro, tem que falar de vaquejada. Você que tá tomando uma, completa a sua dose. Meu sanfoneiro, bota aquele solinho pra galera virar o litro, pai. No movimento. Joga duro, negão.

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Me faz. Ximaria.

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Ave Maria, eu não vou mentir, eu vou falar por mim. Desse jeito aqui, eu passo 15 dias morando nesse palco aqui. Aí pegamos show bom, São João bom, Porro Quente. Mas aqui o negócio é mais embaixo. Tu é doido, homem? Capital do forró mesmo, aqui tem forrozeiro de verdade. Tô jogando em casa desse jeito. Obrigado de verdade, esse carinho de vocês é muito foda. É pressão do começo até o fim, meu querido.

Gente, fiquem todos com Deus e até a próxima, se Deus quiser. É vaqueiro, tem que partir agora. Que satisfação. Você deseja agora? Vocês vão curtir agora seu desejo pra tocar e apaixonar todos os corações. Minha amiga Alessandra e Aratê. Vai ser mágico demais. Queria agradecer toda a equipe aqui da Prefeitura Municipal de Caruaru por nos receber a gente muito bem. Toda a equipe de camarim, sonorização, as imprensas, todo mundo que está presente aqui, cada um de vocês, obrigado. Equipe da segurança, agradecer aqui também os meus amigos que vão passar por esse palco ainda hoje, tá? O cheiro no coração de vocês. Eu quero que Deus abençoe, que o restante dessa noite seja maravilhoso, para que todos possam chegar em casa em paz e a gente se encontrar sempre, sempre. Agora sim, já que é para nós fechar, tem que ser com chave de ouro. Meu batalho, deixa baixinho aqui, por favor. Eu queria que você olhasse para o seu lado agora aí e vê se tem perto de você agora aí uma pessoa que você gosta muito aí. Pode ser seu amigo, aquele que te chama para sair e você fala assim: eu tô liso, irmão. E ele fala: eu tenho, vamos embora. Que eu também tenho um amigo desse. Pode ser sua amiga, aquela que fala um monte quando você atende o ex de madrugada. Pode ser sua namorada, pode ser quem for que você gosta muito. Tem? Então olha pra essa pessoa agora aí e repita junto comigo. Olha pra patroa e diga assim, ó: esse ano de 2026 nós vamos ficar milionário. Muito bem. A galera do camarote, vocês também estão participando. Pode vir com nós, viu? Aqui, ó. Agora você vai olhar para essa pessoa e repetir de novo comigo. Seríssimo. Diga para essa pessoa assim, ó: quem ganhar o dinheiro primeiro vai pagar cachaça.

Obrigado, meu povo. Deus abençoe vocês. Até a próxima, se Deus quiser. Obrigado, Caruaru. Obrigado, gente. Obrigado pelo carinho de todos. Que Deus abençoe. Tamo junto.

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1: Muito bem, você curtiu aí o showzaço do Rei Vaqueiro? Ele que chegou chegando no São João de Caruaru, hein? Meu Deus do céu, que show foi esse, o seu Rei Vaqueiro? Ele merece, né, Phil? Merece demais o palco sagrado do maior e melhor São João do mundo, aqui no pátio de eventos, lotadaço. Tem muita gente dentro, muita gente fora, as filas não param lá fora. Tá naquele sistema rotativo, sai dois, entra dois, sai cinco, entra cinco. Tá coisa de louco hoje o pátio de eventos, Luiz Lula Gonzaga. Também não era por menos, né? Reta final do maior e melhor São João do mundo. Mas ainda tem muita coisa pra acontecer até amanhã, hein? Tem Seu Desejo, Natanzinho Lima. Amanhã tem Tiaguinho, tem Gustavo Lima e tem Xande Avião. A gente vai para um rápido intervalo. Na sequência, tem muito mais na Caruaru FM, a rádio oficial da capital do forró.
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3: Hora certa. 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
2: Muito bem, estamos de volta ao vivo, direto do Pátio de Eventos, Luiz Lua Gonzaga, nesta noite de 26 de junho. Todo mundo já, né, meio que vai acabar, todo mundo já pensando que amanhã é o último dia, tem que aproveitar bastante, mas ainda tem muita coisa para acontecer aqui no Pátio de Eventos, Luiz Lua Gonzaga. Já, já. O show é do seu desejo. Vem aí, Yara Tchê, ela que tá gatíssima, ela que deu uma repaginada legal, hein? Meu Deus do céu, já já tem seu desejo. E fechando a noite, aí meu amigo, é negócio de cinema. O homem parece que vai fechar os portões mesmo hoje, hein? Bota no 12, como ele diz, né? Bota no 12. Você que ainda tá em casa, tá se arrumando, você que é mulher, deixa de dar a chapinha no cabelo e vem-te embora. Senão você vai ficar de fora. Você que é homem, esquece o perfume, depois bota. Corre, senão você não vai entrar. Tem muita gente no Pátio de Eventos, Luiz Lua Gonzaga. Lotadaço. Eu acho que hoje a gente bate o recorde do Pablo, hein? Já, já batemos o recorde do Pablo. Tem muita gente no Pátio de Eventos, Luiz Lua Gonzaga. E a gente vai curtir agora o jingle oficial dessa festa que começou lá no mês de abril, lá na zona rural, São João na Roça, passando por toda a zona rural e agora na zona urbana, desde o finalzinho de maio até agora. Muita coisa já aconteceu e tem muita coisa que ainda vai acontecer no Pátio de Eventos Luiz Lua Gonzaga. Por isso, o país de Caruaru é a capital do forró, assim diz o jingle oficial desta festa maravilhosa. Bora, Júlio!
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1: O país de Caruaru é a capital do forró, assim diz o jingle oficial desta festa, que não tem comparação. Eu tava dando uma olhada nas redes sociais essa semana, e aí teve uma polêmica do meu querido amigo Arthur Lucena, ele que é o apresentador lá da PrefTV, ele dizendo que o Parque do Povo lá em Campina Grande caberia dentro do camarote exclusivo. Rapaz, muita gente diz isso a mim, assim, diz: Andinho, o São João de Campina é bom. Não resta dúvida. Toda festa de São João é boa, né? Mas não tem como comparar Campina Grande com Caruaru no cenário atual. Aqui são mais de 27 polos de animação. Uma festa que dura já quase 70 dias. Passa pela zona rural. Vem a zona urbana. E aí você pega lá da São Sebastião, vem andando, estação ferroviária, né? Vai entrando no pátio de eventos Luiz Lua Gonzaga, um pátio gigantesco, mais de 100 mil pessoas no dia de Pablo. Hoje, com certeza, nós vamos bater o recorde de Pablo. Então, assim, o São João de Campina Grande é bom que continue. Isso fortalece a nossa cultura, a cultura do nordestino, assim como várias outras cidades estão fazendo São João, bons São João também, bons São Joões, como diz, também, né? Mas Caruaru é como se fosse nossa seleção, é pentacampeã, tem que respeitar. Quando fizerem um maior do que o São João de Caruaru, aí a gente senta e discute, né não? Vamos curtir agora o jingle da Caruaru FM, que é a rádio oficial da capital do forró, e eu gosto demais, na voz do meu amigo Geraldinho Lins. Bora, Júlio!
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3: Muito bem, esse foi o nosso jingle oficial da Caruaru FM, com todos os nossos parceiros. De antemão, mandar aquele salve para todos os nossos parceiros que estiveram conosco este ano em mais uma cobertura do maior e melhor São João do mundo, São João de Caruaru. A gente vai fazer um rápido intervalo. Na volta tem Yara Tchê e Aquele Seu Desejo. A gente adora, né? Tá uma disputa judicial aí por conta do nome Seu Desejo, aquela coisa toda. Mas ninguém quer saber disso não, quer saber de forró, né? Intervalo e a gente volta já na Caruaru FM, que é a rádio oficial da capital do forró.

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3: Hora certa. 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

0: De volta ao vivo, direto na Caruaru FM. A gente vai agora lá pro palco sagrado do maior e melhor São João do mundo. É hora deles. Seu Desejo tá no palco e na Caruaru FM, que é a rádio oficial da capital do forró.
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0: noite começa agora.
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0: Essa é linda, Alessandra.
1: Mais uma.
0: Oi, eu tô em Caruaru hoje, mas tem um áudio seu que eu odeio.

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0: feliz aqui hoje, tem? Que coisa mais linda, Caruaru! A gente aqui no maior e melhor São João do mundo, que delícia ter seu desejo essa noite. Que bom que vocês estão aqui com a gente nessa noite que promete muito, viu? Tem gente solteira aqui hoje? Gente apaixonada aqui hoje? Eu tenho desejeiro aqui hoje?
1: Tem cachaceiro aqui hoje? Preparem um copo e o coração que está só começando. E era Tchê?
0: Alessandro!
1: Agradeço aqui o São João de Caruaru, a nossa Prefeitura Municipal de Caruaru. Obrigado pelo carinho, pelo convite. Mais um ano aqui fazendo parte desse evento maravilhoso, né? A Fundação de Cultura com a gente e a Pref TV fazendo toda a cobertura, não deixando passar nada aqui hoje, viu?
0: Tá demais, a Pref já esteve com a gente no camarim também, tá fazendo toda a cobertura sem deixar ninguém perder nenhum flash, estando em casa e assistindo o maior e melhor São João do mundo, viu? Estamos muito felizes no nosso Pernambuco que a gente ama tanto, e agora é o termômetro dos desejeiros. Em nome de Camarote Shows, vocês já curtiram Rei Vaqueiro? Seu desejo, daqui a pouquinho tem Natanzinho Lima! Tá só começando pra vocês, viu? O termômetro do desejeiro é agora. Vou chamar uma canção. E tudo indica que se vocês cantarem comigo essa canção, em breve tem seu desejo de novo em Caruaru, viu? Então já sabe. Tá tudo pronto. É assim.

0: Alessandro era, Costa.
1: Você viu?
0: Essa música é muito chiclete.
1: É facinho ela, viu?
0: Faça dois pedacinhos.
1: Se
0: aí
1: eu fizer aqui, ela já canta.
0: Eu acho que não, mas.
1: Escuta
0: vai.
1: Só. Mas você não quer. Uou, uou. Quero ouvir. Mas você. Quem cantar comigo, eu vou pagar uma cerveja agora, vai.

0: olha para a cara daquele descarado que não quer nada com nada e diz assim para ele, ó: você não sabe o que você está perdendo.
1: Calma, Alessandro. Calma, que tem gente que a gente acha que é sorte.
0: Sim.
1: Mas, na verdade, é um grande amuleto de azar.

0: Luiz, faz uma daquelas que não dá pra esquecer, vai. Caruru! 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

essa banda, eu vou dizer, viu? Tem que respeitar. Povo bonito aqui embaixo, viu, gente? Tô voltando pra fazer a queridinha do Brasil. Oi, meu bem, que lindo você. Tô voltando, minha banda. Tô voltando pra tocar a queridinha do Brasil. Thales? Tá,

0: muitos apaixonadinhos aqui hoje, viu? Mas se tem gente apaixonada, tem gente que já sofreu por amor, tem? Será que tem gente que já sofreu por amor? Ó, eu quero saber quem já foi traído por alguém, enganado por alguém, tipo chifre mesmo, foi? Aponta pro seu amigo que levou esse chifre, você sabe, mas ninguém sabe. Aponta pra ele agora, pro seu dedo duro de Caruaru. Agora é o seguinte, tem uma pergunta que eu quero fazer, que só funciona quando o Thales Milano vem na guitarrinha e num swing que só ele tem. De me contar que devolveu o chifre, hein? Mulheres que acreditam nos direitos iguais, cadê vocês? Mulheres que acreditam nos direitos iguais, cadê? A gente é gentil, a gente é generosa, a gente é fofa. Botou um chifre em mim, eu te boto 50. Comigo é desse jeito. Chumbo trocado não dói. Você quem me traiu. Porque comigo é assim. Botou um chifre em mim, eu te boto 50.
1: Escuta, senhora.
0: Me chamou.

0: aqui em Caruaru, eu só ensino uma vez. Faz barulho, Pernambuco!
1: Eles estão todos
0: do meu lado.
1: Tudo bem, mas esse negócio de chifre não tem nada a ver com a gente, nada a ver.
0: Não tem nada a ver? Eu vou te contar uma coisa. O que tem a ver com a gente é nostalgia e música boa. Vai!
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sucesso, minha banda. Essa daqui não pode faltar.

0: Shane.
1: Alô, Fragão.
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0: 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Então diz assim, ó.

0: Alessandro, tem música que combina muito com você e tem a sua cara, viu?
1: Certeza.
0: Tem outras que tem a minha cara. E essa daqui...
1: Essa é uma delas.
0: Tá em todas as plataformas digitais, no nosso novo DVD. E se você não conhece, a canção é O Que Quer de Mim.

Faz barulho, Caruaru! Coisa mais linda! Uau! Essa canção é incrível e tá em todas as plataformas digitais. E tem outra que eu amo cantar pra vocês. Me acompanha, Milana?

Coisa mais linda, meu Pernambuco. Delícia mesmo é falar de forró, de música boa e de música que a gente não esquece. E com todo amor, respeito e carinho aos quadrilheiros de plantão, eu conto agora pra vocês que no show do seu desejo, no maior e melhor do mundo, também tem São João! São João!

0: te deixar agradecer mais uma vez a nossa prefeitura municipal, obrigado pelo carinho. O convite está fazendo parte desse evento maravilhoso.
1: Secretaria de Cultura com a gente, proporcionando esse evento lindo para acontecer. Obrigada, viu, por todo o amor e pela escolha do seu desejo. Quem gosta do seu desejo, bota a mão para cima.

0: Ai.
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2: Muito bem! Que show foi esse, hein? Meu Deus do céu! É reta final do maior e melhor São João do mundo! Tá acabando, mas tem muita coisa ainda pra acontecer. A gente vai pro rápido intervalo. Na volta, tem muito mais aqui na Caruaru FM, que é a rádio oficial da capital do forró.
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5: Estamos de volta ao vivo direto do Pátio de Eventos Luiz Lua Gonzaga, nesta noite de sexta-feirona. Tá acabando o São João em penúltimo dia do maior e melhor São João do mundo. Mas ainda tem muita coisa para rolar aqui no Pátio de Eventos Luiz Lua Gonzaga. Enquanto a próxima atração não sobe ao palco sagrado do maior e melhor São João do mundo, a gente vai reviver um pouquinho do que foi o show da musa Priscila Senna na Caruaru FM, que é a rádio oficial da capital do

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1: Muito bem, aí foi a musa Priscila Senna, pra gente reviver um pouquinho e matar a saudade do show da musa que detonou aqui no palco sagrado do maior e melhor São João do mundo. Mas agora é hora dele, uma das atrações mais aguardadas desta edição do maior e melhor São João do mundo. Eu tô falando de Natanzinho Lima ao vivo na Caruaru FM, que é a rádio oficial da capital do forró.
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Gepa e o Fiote. Viva! A partir de agora o pau quebra, cachorro.

Jaca Baixa. Eu tô muito emocionado e muito feliz de estar aqui por mais um ano. Eu vou começar o show tirando o chapéu e agradecendo a vocês por estar mais um ano aqui e dizer que a partir de agora a gente vai viver. Porque viver e uma liga, já dizia pai um fiote, mulher bonita, ligado, né, Lore? E vou aproveitar pra falar no show, porque no meu show eu gosto de cantar uma música atrás da outra e falar pouco. No final, eu venho passando e vou tirando foto com vocês pra gente não parar o show e curtir o máximo. Mas eu queria

Ao tirar gosto já tem, só falta o limão. A liga é essa. Não para não, filho do raio, cadê a guitarrinha? Atenção minha galera do fundão, na direita, na esquerda.

Eu quero saber se tem alguém tomando cachaça aí ainda. Puta sério. E apaixonado tem? Porque eu costumo dizer uma coisa. O homem apaixonado é um cachorro. E eu sou um vira-lata. 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

pra todas essas mulheres. Morena, ruiva, galega, pra todas! Especialmente pra você, minha morena, Carol e Raíza. Que é, mulher?

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1: Muito bem, chegamos ao final da nossa transmissão. Neste penúltimo dia de São João de Caruaru, tá acabando, mas amanhã tem muito mais, hein? Tem Gustavo Lima, tem Xande Avião e tem Tiaguinho ao vivo aqui, e você não perde nada. Então, boa volta pra casa pra todo mundo, e amanhã a gente se encontra aqui na Caruaru FM, que é a rádio oficial da capital do forró. Eu fui!
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1: Cavaleiros, Carlinhos Gabriel, Tropicália! Opa!

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0: Muito obrigado!
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1: Essa é uma história de um rapaz chamado João Silva. Assinar o cheque é Leocádio. Olha, ele falou: mãe, ela chegou, nem se despediu de mim. E aí saiu essa letra maravilhosa.

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2: Hora certa. 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

Stephanie! Está no ar mais um É Show comigo, Stephanie Rodrigues. Fanny, Fanny, como você preferir, fique à vontade. Manhã de sabadão, 27 de junho de 2026. Eu te convido a interagir, participar comigo através do 98155-1049. Pede música, manda beijo, felicitações pra quem você quiser. Agora são 8 horas e 5 minutinhos, valendo kit da Brasil da Sorte no final do horário. Sorteio pra você ouvinte que interagir, participar. E lembrando que a partir das 9h30 aqui dentro do E-Show, todo sábado, tem o meu baú, o baú da Fanny, com muito forró romântico, aquela roedeira gostosa, estilizada das antigas, que a gente faz juntos e misturados. Então, pede logo dois estilos musicais, um pra agora e outro para o baú. E eu já vou colocando aqui na ordem do seu pedido, combinadaço? 8h06, eu começo assim, ó. Um sábado à noite, excelente fim de semana pra nós.

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deseja viver uma vida a dois. Se você gosta de alguém, dedica essa pessoa a Deus. Entrega ela pra Deus. Que no momento certo vocês vão se encontrar, tá bom?

pra ver nessa vida morrendo de amor. 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

0: Lulu Santos, que abriram o show deste sabadão, cantando Sábado à Noite. Passou por aqui também a Loki, com a baladinha, e a Luísa Sonza. 8 horas e 31 minutinhos. Participa com a Fani aqui.
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0: DDD81 tem um 9 na frente, aí você decora 8155. 8155, o final do nosso WhatsApp, a nossa sintonia gostosa, 1049. Pede música, manda beijo, felicitações para quem você quiser. Vamos direto para o nosso WhatsApp, saber quem tá do outro lado por onde, querendo ouvir o quê? Bom dia, Fani! Mandou girassóis, beijos, corações, adoro! A Valéria lá no Divinópolis, querendo curtir Gustavo Mioto, princesa, ofereceu a todos que estão ouvindo essa rádio top e no baú da Fani, forró do litoral não dá mais. Já vou colocando aqui, hein? Tem que respeitar. Tem áudio chegando, bom dia.
3: Bom dia, rádio, Carvalho FM, grande locutora. Stefano Rodrigues, é Luiz de França aqui no Parque 18 de Maio. Por gentileza, passei com a Melinha. Mulher nova, bonita e carinhosa, faz um homem gemer sem sentir dor. A todos os ouvintes, saúde e paz. E um bom São Pedro. Eu quero participar das promoções. Bom te ver.
0: Valeu, turma boa lá no Parque 18 de Maio. Alô, meu Parque 18 de Maio, todas as feiras, dentro da feira. Obrigada pelo carinho e a audiência. Deixa eu mandar um beijão aqui para o nosso querido Adeilson Ribeiro, no São João da Escócia, e sua família, sempre na audiência. Hoje ele manda os parabéns para a sobrinha Rita, de Cássia Ribeiro, que faz 25 anos. Ela também é do São João da Escócia. Aqui, ele diz assim para ela, ó. Ah, é pra mim? Nós te amamos de coração, minha querida Fani. Um forte abraço. Esse amigo que sonha em ser locutor, meu filho, sonha em corra atrás e faça acontecer. Tá certo? Já disse isso a você pessoalmente. Hoje tem aí a internet. Você pode também montar o seu estúdio. Vá treinando, se capacitando, que dá certo. Idade nunca foi problema pra ninguém, né, minha produção? Jamais. Agora sonhar e esperar apenas não sairmos do lugar, né, produção? Então, ó, o que precisar pode perguntar, a gente aqui ajuda. Principalmente, né, minha produção, incentiva. Simbora, querido. Cuida, Deilson, que eu quero te ouvir. 8h33 agora, estamos em nome do Armazém Paraíba, na loja, no site, no app, ofertas imbatíveis, imperdíveis, que ninguém faz igual, ninguém. 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E ela está chegando, hein? Suzy Valoar, toda trabalhada em seus mistérios, trazendo pra gente as primeiras previsões do horóscopo hoje, sabadão, 27 de junho de 2026. Qual a fase da lua, Suzinha? A estação é o inverno e o signo de câncer. Bom dia, Suzy Valoar.
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4: Bom dia, Fani! Bom dia, ouvintes da Caruaru FM. A Suzy Valoar chega nesta manhã de sábado, final de semana com muito forró pela frente.

0: ainda. E por aqui eu trago as primeiras previsões do horóscopo para você que nos acompanha, para você que acredita. Será que os astros prepararam para este 27 de junho de 2026? Vamos às previsões? Áries, você que nasceu entre 21 de março a 20 de abril, neste sábado você tem tudo para se comunicar bem logo cedo. No trabalho, conte com seu raciocínio rápido para resolver tudo numa boa pela manhã, ariano. Touro, você que nasceu entre 21 de abril a 20 de maio, os relacionamentos também precisam de cautela extra. E é bom não baixar a guarda. As chances de se dar bem na paquera aumentam se investir em um bom papo e apostar no alto astral taurino. Gêmeos, você que nasceu entre 21 de maio a 20 de junho, neste sábado a lua inferniza o seu signo e a dica dos astros é manter seus planos em segredo para afastar interferências. Se precisa trabalhar, não compartilhe suas conquistas ou ideias com qualquer um, geminiano. Câncer, você que nasceu entre 21 de junho a 22 de julho, agindo discretamente, sem chamar muita atenção, você tem mais chances de melhorar sua imagem e até subir na carreira. Melhor ir com calma na vida familiar e na vida pessoal, sem arrumar problemas, inclusive nas redes sociais, canceriano. Daqui a pouquinho eu volto com as previsões para Leão, Virgem, Libra e Escorpião.
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0: Na Caruaru FM, 8h39 agora.
1: Hora certa. 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
5: 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De volta com o seu É Show, 8 horas e 42 minutinhos. A pedido chegando, Gustavo Mioto e Ana Castela com Princesa. 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
5: Muito bom dia, excelente sabadão pra nós!

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0: Na Caruaru FM 8:54 agora. Vamos pra cima!
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3: Caruaru FM é a sua rádio! Você curtiu Anitta, Natan e Matheus Alves com Sede de Você? Show, teve também Skank Saideira. Você curtiu Amelinha Pedidos, Mulher Nova, Bonita e Carinhosa. Teve também Thiago Carvalho com Cachorro e Gustavo Mioto e Ana Castela Princesa. 9:01, participa comigo.
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3: Eu sou Stephanie Rodrigues, ou Fanny, Fanny, como você preferir, fique à vontade.
5: Bom dia, Fanny!
3: Bom dia, amores da Fanny, te faço companhia ao vivo e online de segunda a sexta-feira, das 8 ao meio-dia, no sabadão, das 8 às 11 horas da manhã, porque em seguida tem o DJ Ashley quebrando tudo, o papai da Heloísa, consegue o baile. Bom dia, Manuela Silva do Salgado, Fanny, quero ouvir no baú da Fanny, Cavalo de Pau. E também Noda de Caju. E pra agora vamos de Tiaguinho Ainda Bem, Turma da Manupe. Na audiência mandaram Girassóis, adoro. Bom dia, Caruaru FM, aqui é Nildo da Pimenta no Boa Vista 1. Gostaria que você colocasse o som pra gente ouvir de Rei Vaqueiro, pra recordar o show de ontem e oferecer a todos que estão na escuta. E a minha pretinha do Murici, disse aí o Nildo da Pimenta, toco sim. O forró de vaquejada de respeito, obrigada pelo carinho e audiência. Daqui a pouquinho, a partir das 9:30, tem o baú da Fanny, só forró romântico estilizado das antigas. Aquela ruedeira é gostosa que a gente faz juntos, hein? Então, ó, já pede aí o teu estilo musical, coloco daqui a pouquinho. Deixa eu mandar um beijão aqui para as irmãs Maria lá do Universitário. Pediram um MPB. E também a Aline da Vila Kennedy. Oi, Fanny, bom dia. Toca Musa pra gente. Priscila Sena, qualquer uma. E oferece a minha prima Ingrid e a avó Maria, que estão do outro lado da cidade, na sintonia da melhor cheiro. Cheiro pra vocês. Obrigada pelo carinho e audiência. 9:03 agora. 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E a Suzy Valoá tá de volta com mais horóscopo pra gente.
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6: Caruaru FM, essa é a sua rádio de volta com os astros e seu signo neste 27 de junho de 2026. E a previsão agora para o signo de Leão, você que nasceu entre 23 de junho a 22 de agosto. Escolha as palavras com cuidado e não ache que tudo é uma indireta para você. Na vida 2, podem se desentender se não melhorarem e controlarem o ciúme. Caso escondido, corre o risco de ser descoberto agora, leonino. Virgem, você que nasceu entre 23 de agosto a 22 de setembro, o sábado começa animado e pode surgir a chance de fazer uma viagem, seja a trabalho ou a lazer. Você terá facilidade para estabelecer contato com pessoas que moram longe, virginiano. Libra, você que nasceu entre 23 de setembro a 22 de outubro, os estudos contam com as melhores vibes logo cedo, especialmente se precisa apresentar trabalhos em equipe. No trabalho, o maior desafio será manter o foco ao longo do dia e fugir de problemas com os outros, libriano. Escorpião, você que nasceu entre 23 de outubro a 21 de novembro, cuidado para não ficar sonhando acordado durante o expediente. Espantar a rotina no romance pode ser difícil, ainda mais se exagerar nas críticas. A conquista promete novidades e nem a distância pode atrapalhar seus planos. Mais tarde, escorpiano. Daqui a pouquinho eu volto trazendo as últimas previsões do horóscopo deste sábado.
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2: Na Caruaru FM 96.
3: Hora certa. 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
2: 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A pedidos, você curte Tiaguinho cantando Ainda Bem.
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0: pode fazer barulho aí,
1: menino? Na melhor 923 agora.
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4: Caruaru FM é a sua rádio. Você pediu e a Fani tocou a musa Priscila Senna. A indicação rolou também Yasmin Sensação, Wesley Safadão

0: comigo, a Fani aqui.
1: Bom dia, Fani.
0: Bom dia, amores da Fani. 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E a Suzy Valoá chega agora com as últimas previsões do horóscopo para hoje, sabadão 27/6. É com você, Suzinha!
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3: Caruaru FM, essa é a sua rádio. Voltei com as previsões do horóscopo desta feita para Sagitário. Você que nasceu entre 22 de novembro a 21 de dezembro, sábado, e você começa o dia com o foco todo voltado para o trabalho. A sua dedicação será notada. As estrelas avisam que você pode ganhar uma grana e comprar algo para a sua casa, embora tenha que ralar em dobro, sagitariano. Capricórnio, você que nasceu entre 22 de dezembro a 20 de janeiro, não deixe nada atrapalhar a convivência com as pessoas que ama e evite as críticas. A chance de se envolver com alguém próximo, mas um ex pode ser um desafio e tanto na paquera. Mostre seu apoio ao seu amor e não deixe as cobranças atrapalharem, capricorniano. Aquário, você que nasceu entre 21 de janeiro a 18 de fevereiro, as estrelas avisam que assuntos domésticos precisam de um pouco mais de sua atenção. Embora tudo indique que vai entrar dinheiro nessa área, se anda planejando comprar algo para o lar ou sonha em adquirir a casa própria, pode ter boas novas logo cedo, aquariano. Peixes, você que nasceu entre 19 de fevereiro a 20 de março, se está só, um lance passageiro vai levantar sua autoestima. Olhe mais ao seu redor e confie em seu charme. No romance, tudo fica mais leve e interessante a partir de agora, pisciano. Chegamos ao final das previsões do horóscopo deste sábado. De volta na próxima segunda-feira com os astros e seu signo para você que nos acompanha aí pelo E-Show. 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Beijos, Fani. Beijos, ouvintes da Caruaru FM. A Suzy Valoá volta na próxima segunda-feira, na programação da sua 104,9. Beijo grande e até lá.
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0: Na Caruaru FM 9:36 agora.
1: Hora certa, apoio.
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0: E chegamos ao Baú da Fani, damos início agora 9:39 com Caviar com Rapadura.
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0: No Baldafone 949, a pedido, chegando o cavalo de pau.
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3: E essa vai especialmente pra toda a moçada forrosa.

0: da moçada apaixonada.
1: Com certeza.
0: É com você.
1: Sai comigo.
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3: Caruaru FM é a sua rádio no baú da Fani. Você curtiu Mara Bavanelli cantando Acabou, Acabou, Então Amores? A pedidos, Noda de Caju, sem você. Também Cavalo de Pau, Haja Ternura no baú da Fani. Batista Lima, eu cuido de você. Forró do Litoral, Não Dá Mais. E Caviar com Rapadura, Balançando o Esqueleto. 9h59, participa comigo.
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3: E vamos direto para o nosso WhatsApp, saber quem tá do outro lado por onde, querendo ouvir o quê? Bom dia, Fani, sou Anderson, hoje tô em casa no Petrópolis, descansando do trampo. Escolhe pra gente um pomporri daquele jeito com Magníficos, o volume tá no talo, adoro. Valeu, Anderson, pela participação, carinho e audiência. Bom dia, Fani, sou Amanda aqui no Divinópolis, toca pra gente Desejo de Menina, Amor Infinito. Beijo lindona pra você. Ela ofereceu a todo mundo do trampo dela também, né? Do trabalho, botou aqui o nome, mas disse que tá ouvindo no fone de ouvido. Pronta, Amanda. E mais minha produção? O Levi, lá no Boa Vista 2, tá querendo curtir Calcinha Preta, Locutor, e disse que essa vai pra uma pessoa especial. Deixa comigo, que eu sou a locutora cupido, né, produção? Deixa comigo, Levi. Adoro essa canção, né, produção? Cheirão pra você e sua pessoa especial. 10 horas em ponto agora. 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E eu já volto com mais Baú da Fânia, rapidão.
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0: Na Caruaru FM, 10 horas e 4 minutos agora.
1: Hora certa, apoio.
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0: De volta com o É Show no Baldafane a pedido, chegando magnífico!
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0: Global da Fani, 10 e 18 agora.
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3: Caruaru FM é a sua rádio no baú da Fanny. E você curtiu Gatinha Manhosa com Sonho Real? A pedidos, Calcinha Preta Locutor. E também Mastro com Leite junto com Limão com Mel, cantando A Praia e Razões. Você pediu e a Fanny trouxe Desejo de Menina, Amor Infinito, Forró Real e Magníficos. 10h29 agora. Já minha produção. Porque o último bloquinho do show e do baú da Fanny deixa o sabadão 27 de junho de 2026. 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Stephanie Rodrigues ou Fanny apresentadora, me acha por lá. 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É a sintonia da melhor. 10h31 agora. Daqui a pouquinho eu volto com o É Show, o último bloquinho. E em seguida tem DJ Ashley, o papai da Heloísa.
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12: Na melhor 10h33.
13: Hora certa. 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
5: E chegamos ao último bloquinho do É Show de hoje, do Baú da Tânia. Pedidos, você curte Capital do Sol.
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2: Essa não poderia ficar de fora. É pra você que tá amando. Agora você vai cantar essa aqui, ó. Bora cantar juntos, os apaixonados! Canta assim, ó.

0: No Baldafone 10h44.
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1: Valquíria Santos, a única.
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3: Ah, passa voando o baú da Fanny, o show do sabadão. Vou ficando por aqui. Antes, trazer o nome do sortudo que faturou o kit da Brasil da Sorte de hoje. Foi o Levi, final do telefone 2504. A produção vai entrar em contato. Eu quero agradecer o carinho e audiência de cada um, você ouvinte, 104,9. E ficou sintonizadaço com a Fanny no show até agora, mas segue na nossa audiência. E tá chegando o DJ Ashley, o papai da Heloísa, com uma hora de funk pra você rebolar laraba no Segue o Baile. E não esquece nunca, hein? Onde a fé, a milagres e tudo passa, segunda-feironas, papai do céu assim permitir, a gente tem um encontro marcado a partir das 8 horas da manhã em mais um show com muita música e informação. Boa tarde, bom almoço, excelente sabadão. Até segunda, tchau!
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3: Caruaru FM, 11 horas 3 minutos.
2: Hora certa, apoio.
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3: Fala aí, rapaziada, tá preparado? Vamos começar mais uma edição do Segue o Baile. Eu sou

0: Garoto, 98155-1049. Vamos começar mais um programa e eu trago pra você essa aqui. Escuta aí.
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2: Jeremiah.
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2: E a Mariana, hein?
3: Quem que tem Mariana?
2: Tá perdendo a linha, aquele cara lá.
3: Ai, nem me fale, já estou com ranço.
2: Ela vai bem pra festa hoje.
3: Ah, mas ela tem que ir mesmo, que eu vou dar dois tapas dentro da cara dele e botar ele pra lá. Que ela vai curtir com a gente sozinha.
2: Vai com essa roupa aí, eu vou
3: me arrumar.
2: Vou trocar também.
3: Vamos que vamos.

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2: Sua chamada está sendo encaminhada para a caixa postal, que está sujeita à cobrança após o sinal.

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2: Carol FM, a sua rádio. Esse foi só o primeiro set. Só pra você sentir como é o Segue o Baile aqui na Carol FM. Se você ainda não tá acostumado,

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2: Não, não.

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3: 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Caruaru FM, a sua rádio, o que é que você tá esperando? Interaja, a gente vai começar mais um set do nosso programa, mas eu quero a tua interação. Cara, eu adoro quando vocês mandam áudio interagindo comigo. Então, já sabe, né? 98155-1049. Vamos dar início a mais um set, segura essa daí.
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0: Oi, tudo bem?
1: Obrigada, gente! Olha, São Paulo, Bahia, todo mundo! Obrigada, Léo!
0: Minha eterna gratidão a você, viu? Muito obrigado mesmo. Senhoras e senhores, Anitta!
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2: Galera FM, a sua rádio, eu já tô morrendo de saudade de vocês. Chegamos no fim de mais um set, de mais um Segue o Baile. Mas tem nada não, né? Próximo sábado a gente se encontra aqui 11 horas da manhã. Se você ainda não me segue nas redes

0: Não bebam, mas se for beber, já sabe, né? Bom final de semana, fiquem com todos com o Papai do Céu. Sábado que vem eu tô de volta, tá? Fui!
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4: Muito boa tarde pra todo mundo que tá sintonizado nos 104,9. Caruaru FM, sempre a minha, a sua, a nossa rádio, hein? Tá começando mais um Samba VIP comigo, Andinho! Tardezinha marota de sabadão e a gente curtindo só os pagodinhos diferentes, porque é fim de semana, é Caruaru FM e a gente gosta demais, né não? 981-55-1049, WhatsApp liberado a partir de agora. Corre lá, pede teu som, tua música e oferece pra quem você quiser. Afinal de contas, aqui na Caruaru FM, todo mundo sabe que é você quem manda, né não? Já colocou a carne pra assar? A cerveja já tá gelada? Então tá, Samba VIP no ar!
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1: Fazer um pagode pagodeiro. E eu sou apaixonado por rua, por pagode. Então, isso aqui conta muito pro Davi Quaresma. Balança aí, vamos lá.

0: acabou. 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
0: Vocês...

0: Bora.
1: Muito maneiro.
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1: Na Caruaru FM, você tá curtindo aí o Samba VIP nesta tardezinha marota de sabadão, que a gente gosta demais, né? Meu Deus do céu, tinha que ser Caruaru FM. 981-55-1049. Vou pro intervalo. Na sequência tem muito mais Samba VIP pra você. Fica aí.
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0: Obrigado pelo convite, meu irmão. 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

0: como vai a sua? Senhoras e senhores, essa é
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2: Ah, meu Deus do céu, esse Samba VIP é demais, né? Tinha que ser na Caruaru FM, sabadão, e a gente curtindo, tomando aquela cervejinha gelada, comendo aquele churrasquinho, né? E só ouvindo os clássicos, meu Deus do céu. 981-55-1049, intervalo e eu volto já.
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0: produção. Que honra demais poder estar aqui, viu?
1: Você tá doido.
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1: Essa é minha homenagem a uma grande mulher guerreira do samba, Bete Carvalho. E ao nosso maestro J. Moraes.

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1: Que aí?
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1: Na Caruaru FM você tá curtindo o Samba VIP nessa tardezinha marota de sabadão, tomando aquela cervejinha gelada, né? Comendo aquele churrasco gostoso. Agora, se for beber, não dirija, meu filho. Se for dirigir, não beba. Ou então me chame. Não, intervalo e a gente volta para a última parte do Samba VIP de hoje.
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1: 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Bem-vindo ao seu 767.

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1: Honra máxima. 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
1: Meu compadre, o único jeito é você não indo pra rua.
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1: Liga.
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1: Chocolate!
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3: Essa que vocês queriam, né? É difícil a gente.

0: na boca do povo, né, compadre? Glória a Deus, mais um.
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2: Na Caruaru FM, você curtiu aí o Samba VIP nesta tardezinha marota de sabadão. Tá chegando Suzy Valoá com o Retrozinho. Depois tem Super Sequência. Logo após, lado A, lado B. Nesta programação da Caruaru FM, que eu vou te contar um negócio, hein? É diferenciada, né não? Eu vou ficando por aqui. Ó, tem aqueles recadinhos básicos, né? Se for dirigir, não beba. Se beber, não dirija. Sexo só com camisinha. Até porque fralda e leite tão caros pra caramba. Né não? E se pedir o dinheiro emprestado, fio, é bom pagar, né? A gente se encontra na segunda às 3 da tarde no Que Bom A Gente Rola, combinado? Então tá. Bom fim de semana pra todo mundo. Eu fui.
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6: Boa tarde, Caruaru. Começa agora mais uma edição do Retrozinho pela sua Caruaru FM. Um programa cheio de saudades. Eu sou a Suzy Valois e tô chegando para te fazer companhia até as 16h, já te desejando um excelente final de semana, uma tarde gostosa ao som das músicas do fundo do baú. Tem sucessos dos anos 60, 70, 80, dos anos 90, muita história, e dos anos 2000. Então, a partir de agora, a gente vai embarcar numa viagem com o Retrozinho na sua Caruaru FM. Um excelente início de tarde para todos.
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0: Caruaru FM, essa é a sua rádio. Você está curtindo o Retrozinho. Você faz pedido musical, pode fazer durante a semana lá no Instagram da Caruaru FM. Hashtag Retrozinho e pede uma saudade que você há muito tempo não ouve. E a Caruaru FM vai procurar essa música e vai tocar para você, tá certo? O ouvinte é que faz a programação aqui na 104,9. Uma excelente tarde de sabadão. É o Retrozinho até as 4 da tarde para você.
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0: Caruaru FM, essa é a sua rádio. De volta com a melhor programação. É o Retrozinho na sua Caruaru FM. E tem mais saudade pra gente curtir agora.
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0: 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Você está curtindo o Retrozinho pela sua Caruaru FM até as 16h. Vamos pro intervalo? É rapidinho e eu volto com mais saudades para você.
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4: 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Você tá curtindo o Retrozinho pela Caruaru FM até as 16h. 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

0: 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Você tá curtindo o retrozinho pela sua Caruaru FM, músicas do fundo do baú aí, sucesso dos anos 60 até os anos 2000. E você faz seu pedido musical, pode fazer durante a semana lá no Instagram da Caruaru FM. Isso mesmo, que no próximo programa a Suzy Valoar toca a música pra você. Hashtag é retrozinho, vai lá no Instagram da Caruaru FM e fica à vontade. 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
1: 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Chegamos ao final do nosso programa. O Retrozinho volta no próximo sábado, a partir das 14h. Obrigada pelo carinho da audiência. Sua companhia foi maravilhosa. Uma excelente tarde de sabadão. Vem aí o Super Sequência. E a Suzy Valois volta na programação da Caruaru FM, trazendo sempre o que tem de melhor na música, na próxima segunda-feira, se Papai do Céu assim permitir. Uma excelente tarde e bom final de semana para todos.
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2: Tênis.
3: Fala, Thierry.
2: Você conhece alguma Vera aí?
3: Tô ligado, não.
2: Se liga, então.
3: Manda aí.

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1: Em Caruaru, 6 horas.
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2: Sim.

0: então dessa galera aí. Coisa boa, viu, gente?
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2: Na rádio oficial da capital do forró, 6h46.
3: Hora certa. 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
2: Muito boa noite para todo mundo que está sintonizado nos 104,9. Caruaru FM, a rádio oficial da capital do forró. Estamos chegando para mais uma noite de shows ao vivo, direto do pátio de eventos Luiz Lua Gonzaga, nesta última noite de São João de Caruaru. Hoje, 27 de junho, a saudade já está batendo, mas ainda tem muita coisa para acontecer aqui no pátio de eventos Luiz Lua Gonzaga. Eu sou o Andinho. Pode fazer companhia até o último acorde da sanfona. Quando o chão de avião disser tchau, eu ainda vou estar aqui levando todas as informações, porque São João de Caruaru é só uma vez por ano, né, meu filho? Então, você fica sintonizado nos 104,9. Baixe o app ou acessa caruarufm.com.br e aí você não vai perder nada dessa noite de encerramento do maior e melhor São João do mundo. Hoje shows de forró gigante, também o Tiaguinho, o Tiago André Barbosa, tem o Gustavo Lima e fechando a noite o Chão de Avião. Expectativa de um público gigante como ontem aqui no pátio de eventos Luiz Lua Gonzaga. Você participa pelo 981-55-1049 ou pela nossa DM lá no Instagram, @CaruaruFM. Manda mensagem pra gente, que a gente adora ter você aí do outro lado. Seja muito bem-vindo, seja muito bem-vinda. Vocês estão na Caruaru FM, que é a rádio oficial da capital do forró. Forró gigante já está no palco, e como a Caruaru FM é música o tempo todo, a gente vai direto lá pro palco sagrado do maior e melhor São João do mundo. É hora de forró gigante na Caruaru FM, que é a rádio oficial da capital do forró.
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partir de agora no palco.

0: projeto do nosso querido Mozar Vieira, maestro Mozar Vieira, trazendo mais uma vez forró gigante. Alô, Domingos da Ciole, tô lhe vendo o melhor do Brasil, baixista. Maestro Mozar Vieira, prepare uma banda espetacular. Eu queria ser cantor para cantar com uma banda dessa. Vai, Tássia!
1: E olha só, quem vem aí é Elga Nunes com Razões.

Maravilha, maravilha, esse é o projeto Forró Gigante do maestro Mozar Vieira. Agora eu tenho o prazer de apresentar, eu venho pra cá pra chamar esse camarada que é bom demais. Maestro Mozar Vieira, ele vem cantar agora...

Vem pra cá, meu mestre. Esse representa Caruaru e o mundo. Já tá aqui, Onildo Almeida. Dá pra ler, meu mestre.

Eu agradeço ao povo brasileiro, norte, centro e sul.

0: Salve, salve, mestre de Almeida, homem da Feira de Caruaru, nosso imortal. Os aplausos para o Nilson.
1: Maravilha, Maestro Mozart Vieira, Carlos Augusto, é você. Vem-se embora. Ô Nildo, eu te conheço, tu és o cara.
2: Eita, é um orgulho de Caruaru, rapaz. É um orgulho de Caruaru. Vamos embora com a música Anjo Querubim, Vitória Silva.

0: Forró Gigante! Forró Gigante, Maestro Mozart Vieira. E aqui tá Marcos Mercurius, esse cara com a turma dele, os bailarinos, bailarinas. Maravilha! Nosso presidente da Fundação de Cultura prestigiando nesta noite essa turma boa. Quem vem por aí?
1: Vem por aí Thiago Santos com Princesinha no Choro!

E agora com a música Galope Rasante. BR

0: Forró Gigante. Aí, mais nosso maestro Morzavir apresentando mais uma turma boa hoje. Alô, Jardel, pela Pref TV. Alô, Kevin Sofarias. Quem vem mais por aí, Tássia?
1: Vem sim, por aí vem a Valquíria Mendes com A Natureza das Coisas.

0: Vamos aplaudir. Vamos aplaudir Forró Gigante. Aí com o maestro Mozaveira e sua turma Lusóstenes. Acaba bom, isso é bom. Quem vem mais por aí, Tássia?
1: Jaelzinho, tá bom demais. Quem vem por aí é a Kira com Aproveita, Gente.
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0: maconheiro que não só faz gesto, nem com bando de saio, leva na encobota pra improvisar. Eu me chamo Kira, e que honra participar aqui do São João de Caruaru. Aproveita, gente, que o brabote é quente e é forró pra toda essa gente se espalhar. Eita, pessoal, hoje aqui a paia come, vamos, gente, aproveitar. Eita, pessoal, hoje aqui a paia é boa e vamos, gente, aproveitar. O resto desse pole não é mole, todo mundo aqui se fala, então o seu resto é cá. Eu sou poderoso que não só faz isso, eu vou fazer isso, agora eu levo bota pra improvisar. E vou me mover de 70 anos da terra de Caruaru. Essa terra é linda demais. Que São João maravilhoso. Obrigada ao final da cultura. Maestro, que orquestra. Uma honra estar com todos vocês aqui. Obrigada, gente. Aproveita, gente.
1: Maravilha, viva o Nildo Almeida! Eita, música arretada de boa! Maestro Rosa Vieira, parabéns, forró gigante, ainda tem mais! Quem vem mais por aí, ele toca muito e canta muito. Esse cara é bom, tá em todo o Brasil agora. Caruaru, Pernambuco, Bahia, menino pra tocar! Sabe quem vem?
2: No palco do maior e melhor São João do mundo, Sebastião Silva!

Eita, dois maestros se abraçando ali, isso é bom demais. Agora, vamos chamar a participação especial dele, viu, compadre Carlos? Maestro Mozart Vieira, vai ser... Ele é bom. Hein?

0: Vamos aplaudir Maestro Mozavieira, ele que realiza todo ano esse forró gigante, maravilhoso. Agora nós vamos ter uma apresentação depois de o Paricarlo, depois de 14 anos ausente, ele volta a Caruaru. Pessoal bom que é de Caruaru, mas estava ausente da gente. Eu já estava sentindo falta desses meninos. Eles voltam ao Caruaru, a gente agradece. Em nome da Prefeitura de Caruaru, Fundação de Cultura, Banda Zabumba Bacamarte, 14 anos ausente.
1: Aí só tem fera, meu amigo.
0: Aí só tem fera. Que saudade dos meninos. E estão de volta ao palco.
1: Projeto diferenciado, viu?
0: Do São João de Caruaru, Zabumba Bacamarte.
1: Maestro Mozart, abra a mala e solta o som. Alô, Caruaru, aqui fica o forró gigante. Depois de 14 anos, esses grandes músicos caruaruenses merecem todo o nosso apoio e nossa força. Viva o forró! Viva a cultura do país de Caruaru! Nossos agradecimentos à Fundação de Cultura da cidade de Caruaru, na pessoa do nosso amigo Erlo Cavalcante. E nossa gratidão ao prefeito Rodrigo Pinheiro, à Pref TV e todos e todas que fazem a Prefeitura Municipal de Caruaru. Muito obrigado, povo de Caruaru! Fiquem com o Bom São João no final, parafraseando o grande amigo Higiene Azulão. Até para o ano, se nós vivo for!
2: Boa noite, Caruaru! Zabumba Bacamarte com vocês agora!

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0: luta de Zabumba Bacamarte. Vai tocar muito a partir de agora. Que coisa maravilhosa, Tássia, foi lindo. Maestro Mozaveira, parabéns mais uma vez, Almir.
1: Esse maestro é
0: diferente. Foi maravilhoso, maestro, obrigado. Obrigado a toda a banda maravilhosa.
1: Isso é orgulho de Pernambuco, esse maestro, viu?
0: Obrigado, maestro Mozaveira, você é o cara.
2: Obrigada, foi
0: Almir, vem pra cá, Almir.
1: Maestro,
2: Mozaveira,
0: verdade.
1: Você
0: foi
1: é um legal, orgulho para Pernambuco. Você sabe muito bem disso.
0: Parabéns,
1: você,
0: querido. Parabéns.
1: Você nos representa. Vem para cá, Tássia, fica no meio aqui.
2: Gente, é. Que coisa linda. O legal, forró, legal. O projeto, a tradição, é a raiz de Caruaru.
1: É a cultura, né? A cultura nordestina.
0: Deixa eu dar uma luz aqui para uma amiga aqui. Sim. Aí o Salsicha vai gravar, meu querido. Não, é o pessoal. Não, vai fazer. Zé Neto. Bora, bora, grava aí. Alô, Zé Neto, o que eu estou vestindo hoje? Dom Royale. Então eu quero mandar um abraço a Zé Neto, empresário de Caruaru. Zé Neto, Dom Royale, obrigado. Estou aqui vestido, maravilhosa essa roupa bonita. Onde o homem de Caruaru vai se vestir bem, vem com o Padre Casal.
1: Muito bem.
0: Um abraço para você.
1: Ai, aguenta coração. Perfeito, você tem uma elegância fora de série. Bom, alô, Jailson do gerador. Jailson do gerador, gente fina. Meu amigo Jonassi TV Nova. Aí ao vivo, tá aí em foto com toda a sua equipe, agradecendo a imprensa. Olha aí, como é que é aqui o camarote da sensibilidade. Pessoal já chegando, a imprensa de todo o Brasil se rendendo esse momento especial, viu, Tássia?
2: Olha, Carlos, eu quero aproveitar que já você falou do look dele. E o meu look foi todo feito com os tecidos da JR Teixo. Um abraço, Eveline. Um abraço, Diego. Olha isso.
1: Verdade.
2: Feito pela
1: linda,
2: Eva
1: como
2: Santos.
1: Como sempre. Tá elegante, viu?
2: Obrigada.
1: Pessoal da JR Teixo.
0: Obrigado.
1: Diego e
0: um
1: Júnior.
0: Um abraço pra eles também.
1: Duas figuras maravilhosas.
0: Gente,
1: parabéns.
0: Daqui a pouquinho a gente tá voltando. Já tá mandando aquele abraço mais uma vez, agradecendo a Deus. Sobretudo a cada um de vocês já estão aqui. Porque daqui a pouquinho tem ele.
2: Tiaguinho!
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4: Muito bem, você curtiu aí o showzaço do Forró Gigante, que reúne vários artistas aqui da terra de Caruaru, vários artistas que merecem reconhecimento e que pisam no palco sagrado do maior e melhor São João do mundo. A gente já está na expectativa. Já já tem show dele, o Pretinho do Poder. Vem aí, Thiago André Barbosa, mais conhecido como Tiaguinho. Está chegando na Caruaru FM. Já já, hein? Você participa pelo 981-55-1049 ou pelo direct do nosso Instagram. Manda lá a mensagem. A gente adora ter você aí do outro lado. A gente vai para um rápido intervalo. Na volta tem muito mais aqui na Caruaru FM, que é a rádio oficial da capital do forró.
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2: Na rádio oficial da capital do forró, faltando 9 para as 8.
3: Hora certa. 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

0: Muito bem, voltamos ao vivo direto do pátio de eventos, Luiz Lua Gonzaga, nesta noite de sexta-feira, não, sábado, ou será que é domingo? A gente já não sabe mais nem que dia é, né, Júlio César? Hoje é sabadão, 27 de junho, noite de encerramento do maior e melhor São João do mundo. Já já tem Tiaguinho no palco sagrado do maior e melhor São João do mundo. Logo após, Gustavo Lima, vai ter surpresas aqui, vai ter guindaste, vai ter uma porrada de coisa bacana do embaixador Gustavo Lima. E fechando a noite, o comandante, o pouso tá autorizado. Vem aí, Xande Avião, no maior e melhor São João do mundo. Mas antes, quem passou pelo nosso camarote foi o Fúvio Wagner, ele que já foi da casa, já foi diretor da Caruaru FM e hoje é o secretário de comunicação do governo de Pernambuco. Eu bati um papo com ele e a gente vai conferir agora na Caruaru FM, que é a rádio oficial da capital do forró.
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2: Já já a gente confere o bate-papo que eu tive com o secretário de comunicação do governo do estado de Pernambuco. Ah, meu Deus do céu, eu tô numa expectativa para o show do Thiaguinho, porque ele vem com a nova turnê, né? Bem Black, e aí eu tenho certeza que a galera vai adorar o show do Thiaguinho. Muita gente que, né, nunca foi no show do Thiaguinho, muita gente que é fã do Thiaguinho vai ter a oportunidade de ver Thiago André Barbosa ao vivo e sem pagar nada, né? Isso é que é o mais interessante do São João de Caruaru, o maior e melhor São João do mundo. Podemos chamar Fulvio Wagner, secretário de comunicação do governo de Pernambuco, agora na Caruaru FM, que é a rádio oficial da capital do forró.
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2: Voltando, dando uma circulada pelo nosso camarote, juntamente com a Brinde Graf, tô aqui nos nossos estúdios, recebendo esse cara que um dia lá atrás já foi sócio da Caruaru FM, já foi diretor, já foi locutor, já foi vendas, fez de tudo na Caruaru FM, um cara que eu sou fã de carteirinha, hoje ele é secretário de comunicação do governo de Pernambuco, eu tô falando do Fulvio Wagner. Muito boa noite, Fulvio.
4: Aninho, primeiro, parabenizar o trabalho que vocês vêm fazendo na cobertura de São João. E eu vou dizer uma coisa a você, eu ainda volto para Caruaru FM, viu? Eu já disse a Luiz Carlos, você tem que comprar meu passe de volta aqui, que é para poder eu ter tranquilidade na vida. Porque governo do estado, meu amigo, semana passada, acompanhando a governadora Raquel Lira, eu rodei 2.000 quilômetros. Começou na terça e parou ontem. Ela rodou 2.800 quilômetros, fazendo entregas, anúncios importantes, tanto para a economia quanto para a vida das pessoas. Então, assim, é uma loucura o governo do estado. Acho que eu queria dizer que o governo está presente aqui, numa festa como essa, que é o São João de Caruaru, com o maior lançamento de efetivos possíveis, com apoio vindo através da Impetur, da Fundação de Cultura, da Secretaria de Turismo e da Secretaria de Cultura, com apoio nos hospitais. Então é o governo presente no maior e melhor São João do mundo. E também na comunicação, lá com a TV Pernambuco, que hoje está em Petrolina, e a governadora esteve lá em Petrolina também. Então, assim, parabéns pelo trabalho, viu, Caruaru FM, como sempre, sendo pioneira em muitas coisas. Isso que está acontecendo aqui é pioneirismo da Caruaru FM. Luiz Carlos sempre foi um cara visionário. Primeira rádio a ter uma câmera no estúdio foi a Caruaru FM. E a gente tem muito orgulho de dizer que a gente já fez parte dessa família que tem uma importância tremenda para a comunicação de Pernambuco.
2: E eu vou dizer uma coisa, a Secretaria de Comunicação do Governo do Estado está de parabéns, porque eu acompanho o digital da governadora Raquel Lira e a gente vê ela muito mais livre, leve, solta, né, Fulvio?
4: A governadora tem trabalhado muito pelo estado, Maninho. E quando você acessa lá a Raquel Lira Oficial para poder seguir a governadora, tanto no Instagram quanto no TikTok, enfim, nas outras redes, você percebe justamente isso, que ela é incansável. Estava faltando era a gente conseguir mostrar realmente o dia a dia da governadora, que é assim desde o primeiro dia do seu mandato. Ela passa alguns dias da semana cuidando da parte técnica, digamos assim, e os outros dias ela está na rua, que é onde ela gosta de estar, né, garantindo, recebendo a energia do povo. A gente volta a falar agora dessa última semana, chegou no sertão do São Francisco, naquela região do sertão ali, na terça. Terça a gente foi para Salgueiro, foi ver o São João de Salgueiro, que o governo também é patrocinador e também está presente com segurança, com a saúde, com uma série de coisas. De lá a gente foi para Cabrobó, Orocó, Araripina. A gente foi para São João de Araripina. Depois a gente foi para Petrolina. Eu fui para Lagoa Grande, não aguentei. E a governadora ainda foi para Sertânia, Triunfo e Tuparetama. E voltou para prestigiar a abertura de São João de Petrolina. Em todas essas cidades que eu falei,

muita coisa. São mais de 1.500 quilômetros de estradas já prontas do estado. Tem mais 1.500 aí para vir, né? A gente tem o maior chamamento de policiais militares.

0: investimento milionário para poder entregar a obra. E agora também o Hospital Regional do Agreste passando por uma requalificação também e que vai receber, e que está recebendo, na verdade, o investimento do governo do estado. Então é a saúde de Pernambuco, é a segurança de Pernambuco. São os programas sociais, a exemplo do Bom Prato, as cozinhas comunitárias, mais de 60 mil refeições por dia. É o maior programa social que o governo do estado já fez, a entrega do leite no programa do leite. Enfim, então a governadora está trabalhando muito, sem falar na parte econômica, onde o estado volta a crescer, né? Passa a ser um dos estados que mais cresceu no Brasil, o estado que mais cresce no Nordeste. Então a gente está muito contente em poder fazer parte desse projeto e está olhando de perto o quanto Raquel é incansável e o quanto ela se preocupa com a vida do povo pernambucano.
1: E a gente sabe, nós que estamos na área da comunicação, sabemos que ano político deve vir muita fake news também por aí, né?
0: Pois é, ter cuidado com o que se vê nas redes sociais. É, a gente está bem atento a isso. A equipe de comunicação do governo do estado está dia e noite, né, pronto, com a equipe de advogados para poder rebater o que é de fake news. É muita irresponsabilidade tentar apagar ou encurtar um mandato como o mandato da governadora Raquel Lira. Ela já chegou a 67% de aprovação. Então o povo pernambucano está vendo que a governadora realmente trabalha. Então não adianta ir para a internet com fake news, com vídeo simulado, né, criando historinha para tentar desqualificar um trabalho tão sério. O povo está vendo na ponta, isso é jogar dinheiro fora e brincar com a sabedoria popular. É, as eleições estão chegando, a gente vai falar de eleição, a governadora vai falar de eleição quando for o momento certo, até lá a gente está trabalhando, e ela está trabalhando e trabalhando muito, Aninho. Incansavelmente, dia e noite, tem hora para chegar e não tem hora para sair, e a gente se orgulha, digo mais uma vez, de fazer parte desse governo liderado por duas mulheres, Raquel Lira e Priscila Krause, que tem um carinho tremendo e que tem a afinidade com as pessoas e que acordam com o único propósito: cuidar de gente. É esse o nosso papel, cuidar cada dia mais do povo de Pernambuco.
1: Esse foi o Fúvio Wagner, secretário de comunicação do governo do estado de Pernambuco. Sou teu fã, cara.
0: Eu que sou fã de vocês, e quem sabe eu não volto aí pra Caruaru FM, hein? Já, nem que seja o programa à distância, mas eu tô com saudade de todo mundo. Manda um abraço meu, carinhoso, pra todos que fazem a Caruaru FM, e um beijo no coração de todos os ouvintes dessa rádio maravilhosa, que tem uma contribuição tremenda pra nossa comunicação do estado e que tá fazendo a maior cobertura do São João de Caruaru.
1: Eu só digo uma coisa, a sua sala já tá separada.
0: Tô indo, hein? Tô indo, João, me aguarda. Abraço. Ah, e deixa eu mandar um abraço carinhoso aqui pra Luiz Carlos, esse cara que é um visionário e que me ensinou muito. Então, parte do que eu sou hoje eu devo ao quanto Luiz Carlos foi atencioso e paciente comigo do meu processo de crescimento, de construção, né, profissional. Então, Luiz Carlos, um abraço para você, sorte sempre, tamo junto.
1: Esse foi o Fúvio Wagner na Caruaru FM, que é a rádio oficial da capital do forró.
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1: Muito bem, Fúvio Wagner, secretário de comunicação do governo do estado de Pernambuco, passou aqui pelo nosso camarote e eu não poderia deixá-lo ir embora sem conversar com a gente. Ele que já fez parte da nossa família aqui da Caruaru FM, e eu costumo dizer que o Fúvio nunca foi embora, ele sempre está com a gente, mesmo agora estando em Recife, no governo do estado, mas ele sempre pergunta, sempre liga, sempre pergunta se tá faltando alguma coisa, como é que tá. E a gente lá na rádio, quando tem alguma dúvida, o lema é: liga pra Fúvio. Bom demais, a gente vai pro rápido intervalo. Na sequência tem Tiaguinho na Caruaru FM, que é a rádio oficial da capital do forró.
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2: Na rádio oficial da capital do forró, são 8h15.
3: Hora certa. 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
2: Estamos de volta ao vivo na Caruaru FM. Vamos direto pro palco, que é hora do Pretinho do Poder. É hora de Thiago André Barbosa. É hora de Thiaguinho na Caruaru FM, que é a rádio oficial da capital do forró.
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1: Thiaguinho, ao vivo.
7: O artista que honra os nossos.

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1: Que prazer fazer parte do São João de Caruaru. Meu Pernambuco, me sinto em casa nesse estado. Vocês estão aí? Eu não ouvi, vocês estão aí?

É o seguinte, me falaram que eu tô no maior São João do mundo, é isso? Levanta as duas mãos então, todo mundo, isso, e bate na palma da mão, bate na palma da mão, que eu quero sentir essa energia. Aruaru,

As duas mãos lá em cima. Isso. Energia positiva para você que saiu de casa hoje na intenção de se divertir, na intenção de deixar tudo lá fora. Tudo lá fora. Só o que é bom traz aqui pra esse

Só bonitinho, Nandinho. Meu povo de Caruaru, eu posso ficar à vontade, posso cantar o que eu quiser hoje aqui com vocês? Posso? Eu posso cantar as músicas mais antigas da minha carreira também? Tá liberado? Vocês vão lembrar das músicas? Olha, por falta de aviso não foi, hein?

tava a minha primeira vez aqui no São João de Caruaru. Levanta as duas mãos e nós vamos junto com o pagode jogar tudo que não presta pra longe daqui. Malandro!

0: Posso transformar isso aqui numa tardezinha. Vou nadar e morrer. Caruaru!
1: Na beira da praia.
0: Ferrou! Alguém aqui já foi na tardezinha? Alguém aqui apaixonado pela tardezinha, assim como eu sou?

0: Muito obrigado, Caruaru.
1: E falando em prateado, ele também é o maior contrabaixista desse país. Dá teu show, mister.

Meu Pernambuco, essa música eu te indico escutar todos os dias quando você acordar. Que ela possa fazer parte da tua fé, da tua força.